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1: 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escrever nesta honra, com a silhueta de sua própria mão, a injustiça que está sofrendo, e apresentar no altar com um voto de fé voluntário, uma ofrenda voluntária que demande de nós outros confiança, esforço, gratitude por saber que Deus se mantém fiel à sua palavra e justifica a luz que lhe buscam, porque nós outros só superamos a injustiça quando buscamos a justiça divina. E aí é quando surgem as vitórias. 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
1: As pessoas buscam e cada vez mais frustradas quanto a esse tema se vê. Na verdade, que o amor não se leva a encontrar em qualquer lugar. Pessoas que agora estão frequentando boliches, indo a lugares para ver se tem alguma experiência de encontrar o alma gemela. Sabe aquela história de amor à primeira vista? Na verdade, que é uma mentira. Há pessoas que, por el hecho de não observar a pessoa com quem ela já conversa, com quem ela já tem um noviazgo, ela já começa a trazer para si um problema futuro. Porque, ao final de tudo, ela já não conhece. E quando começa a haver problemas, ela já não sabe de que forma a outra pessoa vai reaccionar. E esse pensamento de que o amor é uma mentira não é certo. O amor existe, mas não de qualquer maneira. El amor não é um cuento. El amor, ele é real. Assim como escuchas aqui no programa, todos os jueves se realiza a terapia del amor. Essa reunião é para aquelas pessoas que estão divorciadas, solteiras, casadas, viúdas. É para todo aquele que quer ser feliz em la vida familiar, em la vida sentimental. Hasta porque hoje as pessoas estão carentes, estando elas rodeadas de pessoas. Até porque hoje nós vivemos em meio a tantas pessoas, mas em quem de hecho tenés a confiança para abrir seu coração sem sentir o reproche, sem sentir a burla, ou sem sentir que esta pessoa já pode a qualquer momento usar isso em sua contra? Lo que chamamos de traição. É por isso que vos não podeis faltar hoje em la terapia del amor, la reunião donde se dá uma orientação prática a las personas que querem parar de sofrer. Não importando assim se sos um católico, se sos um evangélico, eu quero no dia de hoje marcar um encontro. Hoje eu estarei com minha esposa para atender-te a vos, a las 4 de la tarde, assim como também a las 8 de la noite. É para todos. E é completamente gratuito. Temos um amplo estacionamento em donde podes participar sem a preocupação de seu veículo estar afuera e monitoreado. Então eu quero agora pedir que prepares tudo o que é fotografia. A fotografia del casamento, a fotografia del viaje, a fotografia del almoço, de la cena de fim de ano. Tudo aquilo que, aquela fotografia que engloba os familiares que você tem. Você vai trazer essas fotografias e vamos fazer uma unção especial onde eu vou a orientar que é o que vai ser com estas fotos. De pronto, decís, Janderson, mas que garantia que tenho eu que se vou a esta reunião? De hecho, em minha vida vai acontecer algo diferente. Hagamos assim. Melhor de lo que eu diga é que você veja. Preste atenção.
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